0: 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Maybe not. I come close sometimes to believing that nothing actually ever changes. Back in the beginning, fresh out of the kitchen, when I first went out in the world trying to figure out how to make television, I came to northern Portugal. 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
1: Bom dia! Bom dia!
2: Hi, how you guys doing?
1: Muito alto. Os estrangeiros são quase todos muito altos, mas é, são.
3: Mas olha, não sabe aquela? Homem grande,
1: piroca pequena.
0: Man, so cool.
1: Esta noite à meia-noite! Eu ouvi tocar a Rebeca! Junquei que era o meu amor! Já o tinha a porta aberta! Está sempre direita quem tem uma serpente! Quanto mais se mexe, mais ela se levanta! Olha a novidade, que linda que ela é! Falta macaquinho, olari, olé!
2: Tchau!
1: Tchau!
0: Oh, man. Oof. Had to call the crisis center.
1: Mas ele podia se assustar, coitado do homem.

0: tiram assim as coisas, não.
1: Entre nós.
0: É muito assim.
1: Bom dia.
0: O meu marido foi o mesmo para o Brasil.
1: Quando ele chegar, 46.
0: Sabe o que é que um colega dele me disse para eu fazer quando ele chegasse? Encher o bidé. Se os colhões forem abaixo é porque ele não se estreou. Se os colhões subir para cima é porque ele consolou-se.

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1: How you doing?
0: Look at another meal. What can you keep fishing?
1: No, I don't know. Today,
2: you guys need any fish?
1: Thank you.
2: Yeah, obrigado.
0: Aqui do meu uns tantos anos, pai, há 30 anos, e andava aqui o maluco, ele tinha um costume de mim. E uma ocasião eu meti um caranguejo assim dentro da carcela, hein? Mas também não queria que eu falasse nos colhões, olha, botou as calças abaixo, ficou com a quilhoada virada para esta mulher. Pois é! No novo, não posso dizer estas coisas, tenho que desfolar agora. Não podemos dizer assim estas coisas.
3: Sim.
4: 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I come close sometimes to believing that nothing actually ever changes. 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
5: Saudade can help you value things. Be grateful for just the sunset. Enjoy that. Smile.
6: Enjoy it now.
5: Yes.
6: Because tomorrow we die.
5: We never know.